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Sejam bem-vindos a esta edição de terça-feira, galera. 095-105-913, SMS, WhatsApp, com tu nome e a música que querés disfrutar juntos, te parece? Compartimos la tarde de este dia martes, a pura música em duas cores, claro que sim. Te invito a partir de ese momento a disfrutar de la música brasileña, la que você gosta, claro que sí. Brasil en FM, un programa que pone você pra cima. Menos palabras, más música. Dale, subí el volumen. Así arranca este Brasil en FM edición, terza-feira.

Terra. Palmas pra eles, minha gente. Agora vamos tocar, vai. Foi lindo, foi lindo. Parabéns.

0: Olá, galera, muito boa tarde, tudo bem, tudo jóia? Sejam bem-vindos a esta edição de Brasília FM. Como estão? Como han passado? Quarta-feira, com todo que vamos a disfrutar aqui no 89.9, claro que sim, com tu companhia. Até as 13 horas te vamos a estar acompanhando e vos nos compartís a música que tenés ganas de disfrutar esta tarde. Dale 095-105-913, SMS, WhatsApp, tu nombre y la música que vamos a compartir en Dúas Cores juntos aquí por Atlántida FM. Dale, subí el volumen. Así arranca esta edición de cuarta feira de Brasil en FM. Vamos lá.
1: No tem jeito, compadre. Vamos embora. Ela vacilou comigo, nós estamos aí, né? Tudo certo.